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2: Olá, estamos de regresso a mais um bloco informativo. O município de Estarreja, em parceria com a SEMA, Associação Empresarial, promove uma campanha de decoração de montras do comércio tradicional no âmbito das festas de Santo António de Estarreja 2026. A iniciativa prevê a oferta de um manjerico aos comerciantes aderentes, desafiando os estabelecimentos do concelho a decorarem as suas montras e espaços comerciais, contribuindo para reforçar o ambiente festivo nas ruas da cidade. Associada ao manjerico, será disponibilizada a bandeirola oficial das festas, na qual cada comerciante poderá inscrever uma quadra popular original, dando espaço à criatividade, à tradição e à identidade local. Sob o mote "O comércio tradicional veste-se de Santo António", esta campanha pretende envolver o comércio local na celebração das festas do concelho, valorizando a participação comunitária e promovendo a dinamização do centro urbano e dos estabelecimentos comerciais. A oferta do manjerico está sujeita à inscrição obrigatória mediante envio de manifestação de interesse para o endereço de e-mail turismo@cm-estarreja.pt. A campanha de oferta é válida até o dia 8 de junho e limitada ao stock existente. O Eco Aventura Ação pelo Ambiente regressa a Aveiro entre 1 e 7 de junho com um programa gratuito dedicado à educação ambiental, ciência, cultura e contacto com a natureza, assinalando o Dia Mundial do Ambiente. Promovido pela Câmara Municipal de Aveiro, o evento decorre em vários espaços do concelho, com destaque para o Parque da Cidade e para a Reserva Natural das Dunas de São Jacinto, reunindo atividades para famílias e comunidade em geral. A programação inclui oficinas criativas, espetáculos itinerantes, horas de conto, observação da natureza, atividades científicas e ações de sensibilização ambiental. Um dos momentos altos acontece a 5 de junho, com a libertação de uma ave recuperada em colaboração com o Servas. A iniciativa termina a 7 de junho, reforçando a aposta do município de Aveiro na educação ambiental e na promoção de hábitos mais sustentáveis. As inscrições para a 17ª edição da Travessia da Ria a Nado e 12º Aquátulo já estão abertas. Esta é já uma iniciativa emblemática do município de Ilhavo, que alia a prática desportiva à valorização do potencial natural e turístico da Ria de Aveiro. A prova realiza-se no próximo dia 28 de junho, domingo, e prevê a participação de 200 atletas, 100 para a travessia a nado da Ria e 100 para o aquátulo. A travessia da Ria a nado é uma prova de natação de águas abertas, com uma extensão aproximada de 750 metros em linha reta, ligando as margens da Gafanha da Encarnação e da Costa Nova do Prado. No aquátulo, para além de cumprirem esta mesma distância a nado, os participantes têm ainda um percurso de 800 metros para correr. Para ambas as provas, a concentração dos participantes decorrerá entre as 14 e as 14h50 no Largo da Bruxa, na Gafanha da Encarnação. A primeira partida será dada às 15h20 e minutos depois será dada a segunda. As inscrições são gratuitas e decorrem até ao dia 12 de junho ou até ser atingido o limite de vagas disponíveis e devem ser efetuadas através da plataforma LEP To Go. A travessia da Ria a nado e o aquátulo integram a programação da Semana Jovem, reforçando os laços entre o desporto, a natureza e a comunidade. Terminamos assim este bloco informativo. Eu regresso mais logo. Fique desse lado. Até já.
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5: Olá, bem-vindos a mais um bloco informativo de fim de semana. A Câmara Municipal de Estarreja e a Associação EPIS, Empresários para a Inclusão Social, renovaram o protocolo de colaboração para dar continuidade ao programa Mediadores para o Sucesso Escolar nos anos letivos 2025-2026, 2026-2027 e 2027-2028. Este programa, que visa combater o insucesso e o abandono escolar, promovendo a inclusão social de jovens em risco, com a atribuição de um subsídio anual de mais de 3.100 euros, atua nos segundos e terceiros ciclos de escolaridade, utilizando uma abordagem de mediação de 360, que envolve alunos, famílias, professores e comunidade. A metodologia centra-se no desenvolvimento de competências não cognitivas, como autonomia, autoestima e motivação, essenciais para o sucesso escolar e pessoal dos jovens. Além da mediação, o programa destaca-se também pela atribuição de bolsas sociais EPIS, destinadas a apoiar alunos carenciados no ensino secundário e universitário. Em 2024, foram atribuídas 227 bolsas num investimento social superior a 544 mil euros. A empresa CIRS, sediada em Estarreja, foi uma das 42 parceiras, destinando 5 bolsas a alunos que estudem ou residam no concelho e que tenham concluído com sucesso o 9º ano de escolaridade. De relembrar que esta colaboração nasceu no ano letivo 2012-2013, em parceria com a Câmara Municipal e com os agrupamentos de escolas de Estarreja e de Pardelhó. O programa da EPIS resulta de uma rede de empresas e empresários que, de forma colaborativa, procuram contribuir para a redução do insucesso e do abandono escolar, bem como para a promoção da inclusão social em Portugal. Criado em 2006, o EPIS atua sobretudo na área da educação, apoiando alunos em risco através de mediadores e programas personalizados, fomentando competências socioemocionais e criando oportunidades de desenvolvimento pessoal e profissional. O objetivo central é mobilizar recursos e conhecimento do setor empresarial em prol da coesão social, reforçando a ligação entre escola, família, comunidade e mercado de trabalho. No próximo dia 2 de junho, pelas 11 horas, a Comur, Museu Municipal, recebe a inauguração da exposição fotográfica H2O, uma fórmula diferentes olhares. Esta exposição reúne os trabalhos desenvolvidos no âmbito do concurso escolar com o mesmo nome, dando voz à criatividade e à sensibilidade de alunos do 7º ao 12º ano, bem como de pessoal docente e não docente do agrupamento de escolas. Através da fotografia, os participantes exploraram diferentes formas de observar, interpretar e representar a água no cotidiano e no mundo que os rodeia. H2O, uma fórmula diferentes olhares, convida a comunidade a descobrir perspectivas únicas sobre um elemento essencial à vida, através de imagens que refletem consciência, a expressão artística e diversidade de olhares. Poderá visitar a exposição até ao dia 31 de julho. A entrada é livre. O projeto Legiox, um jogo de estimulação cognitiva criado para apoiar o desenvolvimento de competências mentais, venceu o concurso de ideias Faz o Teu Futuro, integrado na Academia Empreende Mais. A final do concurso decorreu a 26 de maio no Cineteatro Alba, reunindo 8 projetos finalistas apresentados por alunos do ensino secundário e profissional. A ideia vencedora foi desenvolvida por Henrique Marcos, Ricardo Perdigão e Guilherme Matos, da Escola Secundária de Albergaria à Velha, com orientação da professora Ana Maria Esteves. O segundo lugar foi atribuído ao projeto Ecotritur, um equipamento destinado à trituração de plásticos para facilitar a reciclagem e reutilização de resíduos. Já o terceiro prémio distinguiu o L&L Hub Criativo, um espaço colaborativo e multidisciplinar dedicado às áreas artísticas e culturais. Os vencedores receberam vouchers para utilizar no comércio local nos valores de 150, 100 e 50 euros, respectivamente. Durante a cerimónia, o município destacou a importância do concurso na promoção da criatividade, inovação e espírito empreendedor entre os jovens. A sessão contou ainda com momentos culturais protagonizados por alunos das escolas do concelho. A Academia Empreende Mais, atualmente na sua 12ª edição, é promovida pelo município de Albergaria à Velha, em parceria com estabelecimentos de ensino locais, e foi reconhecida pelo Programa Europeu Urbact como uma boa prática de desenvolvimento local e inovação. Terminamos assim este bloco informativo. Eu regresso mais logo. Fique connosco. Até já.
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9: Olá a todos, bem-vindos aos Novos Parodiantes, o único programa onde a crise não nos tira o sorriso, até porque se ficássemos à espera que a crise passasse para sorrir, já nunca estávamos. Fiquem connosco!
10: Olha, o meu filho pediu dinheiro emprestado.
11: Ai, pediu. E para quê?
10: Olha, foi para pagar as dívidas.
11: E tu emprestaste?
10: Emprestei. Agora somos, é... somos dois a dever.
9: Olha, Maria Alzira, sabes qual é o animal mais honesto do mundo?
12: Mais honesto? Qual?
9: O porco.
12: Ah, o porco. Mas porquê?
9: Olha, porque dá tudo o que tem... e não pede nada em troca, pá.
12: Lá isso é verdade.
9: É, ao contrário de certas pessoas que eu conheço. Não dão nada, olha, e ainda ficam a dever. Lá na aldeia, o café do Américo é aquele tipicamente português.
12: Ai, Américo, a tua televisão está avariada.
13: Avariada? Mas porquê?
12: Está sempre a dar o mesmo.
13: O mesmo o quê?
12: Olha, notícias más.
13: Oh, pá. Oh, mulher, isso não é a televisão que está avariada.
12: Ah, não.
13: Olha, é o mundo.
14: Oh, Américo, olha, o meu filho tirou o curso de medicina.
13: Ah, tirou! Que orgulho, Kim!
14: Muito orgulho! 6 anos de curso, tese e tudo!
13: E já está a trabalhar?
14: Está. Olha, está no hospital.
13: Ah, que bom! E em que especialidade?
14: É segurança.
13: Ah, segurança?
14: É, está à porta das urgências a dizer às pessoas para fazer fila.
13: Com um curso de medicina!
14: Olha, ele pelo menos assim diz que sabe o que é que as pessoas têm, olha, enquanto esperam. Oh, Américo, olha, o vizinho Evaristo foi ao psicólogo.
13: Ah, o Evaristo. Ah, aquele homem não tem problema nenhum.
14: Olha, não tinha, mas foi na mesma.
13: Porquê?
14: Ele disse que queria ter alguém com quem falar e...
13: Mas ele fala com toda a gente.
14: Fala, mas olha, o psicólogo esse, pelo menos esse não o pode interromper. Oh, Américo, olha, o meu sogro deixa testamento.
13: Ai, deixou, e deixou muita coisa.
14: Deixou, olha, deixou a herdade ao filho mais velho, a casa à filha mais nova e o dinheiro todo ao neto.
13: Ana, e a ti?
14: A mim, olha, a mim deixou a dívida do café.
13: A dívida do café? Que café?
14: Ah, então este.
13: O teu sogro devia-me dinheiro.
14: Desde 2011.
13: Desde 2011 eu nunca soube.
14: Sabias, mas ele dizia que eras tu que tinhas esquecido.
13: Ah, eu nunca me esqueço de uma dívida.
14: Pois, olha, foi o que eu disse ao advogado.
13: E o advogado?
14: O advogado disse que então tens que cobrar a mim.
13: A ti? Porquê a ti?
14: Porque fui eu que bebi.
13: Ah. Tu bebeste e o teu sogro ficou a dever. Ai, que nem que eu não estou a perceber nada.
14: Era ele que me convidava. E eu não ia recusar, pois não.
13: Ah, e quanto é que ele devia?
14: 340 euros.
13: 340 euros? Em bicas?
14: Olha, em bicas, em imperiais, bagaços e um prego que ele disse que era para o aniversário da mulher.
13: E tu, o que é que trouxeste para o aniversário da mulher?
14: Ah, fui ao casamento, olha, de mãos a abanar. A culpa é tua. Tu é que não tinhas troco.
15: 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Estão todas divorciadas e nenhuma delas parece um camafeu.
16: Oh, minhas queridas amigas! Olha, há quecas! Ai, quem diria que também finhas!
17: Oh, querida, claro que sim! Afinal, sempre é a festa dos 20 anos da malta do liceu!
16: Ai, 20 anos! Quem diria? Já passou assim tanto tempo e nós aqui estamos todas frescas, que nem umas alfaces!
17: Oh, querida, nem se esperava outra coisa. Já na altura, nós éramos as brasas do liceu.
16: Vá lá, conta como está a tua vida. O que fazes? Onde vives? És casada?
17: Ai, querida, estou divorciada.
16: Ah. Deixa-me adivinhar, ele traiu-te?
17: Trair-me? Coitadinho dele, querida. Nem para mim ele tinha pedalada. E ele arranja a força para outra.
16: Então, o que é que se passou,
17: querida? Oh, querida, enfim. Tive a infeliz ideia de casar com um licenciado.
16: Ah, sim, senhora. Conta lá como é que é ser esposa de um doutor.
17: É como vos digo, não é nada de especial.
16: Ai, não.
17: Oh, filha.
16: Então, mas porquê, querida?
17: Querida, querida, bem vistas as coisas. Um canudo qualquer homem tem. Agora saber usá-lo? Isso é mais complicado.
16: Então, e tu, Lecas? O que é que fazes?
18: Ai, eu
16: estou a lançar a minha carreira.
17: Carreira de quê?
16: Carreira artística, mulher.
17: Ah, sim?
18: É verdade. Ah, tu, Galecas, até já arranjou um empresário e tudo.
16: Ina, Ina. Ah,
17: empresário e não só, porque o Cacá também é meu namorado.
12: Cacá? Oh, querida, qual Cacá? O que andava na nossa turma?
18: Esse mesmo! Agora é empresário de artistas!
16: Sim, olha, ele garantiu-me que me vai abrir muitas portas!
12: Oh, querida, esquece! Olha, querida, as únicas portas que ele te vai abrir são as portas dos carros que param para te apanhar ali em Monsanto.
16: Mas Monsanto?
12: Sim, então não sabes que as únicas atuações que as meninas do Cacá fazem são em privado, na traseira dos caminhões que param na beira da estrada?
18: Meninas, bem, já vi que eu fui a única que se deu bem no campo sentimental.
16: Oh, a sério? Oh, vá lá, conta-nos, quem é o teu marido?
18: Ah, marido não, companheiro.
12: Oh, isso, querida, mas diz lá o que é que ele faz.
18: É estivador, ali no Porto de Lisboa.
16: Estivador?
12: Quecas, tu francamente... Vives com um estivador.
18: Sim.
12: E ainda por cima vens dizer que tiveste sorte no amor.
18: Ai, tive. Então querem ver? Ele não tem curso, mal sabe falar e é burro que nem um calhau.
16: Oh, Rica, então e o canudo?
18: Ai, isso então, ai, nem se fala. Ele gasta as forças todas a carregar coisas para os barcos.
12: Oh, querida, olha, não devido, não devido.
18: Olha, abre portas, é coisa que ele não é capaz de me fazer. Pelo contrário, é o homenzinho para entrar em casa antes de mim e fechar uma porta na cara.
16: Oh, então por que raia que disse que deste bem no campo sentimental?
18: Oh, querida, então olha, porque eu, como estou sempre a mudar de casa, poupo um dinheirão em mudanças. Ele sozinho carrega com a mobília todinha, todinha.
14: Ai, doutor, tenho uma dor aqui.
13: Sim.
14: E aqui.
13: Aí também.
14: E aqui. Ah. Olha onde quer que eu toque, dói.
13: Ah, estou a perceber.
14: O que é que eu tenho?
13: O que é que tem? Homem, tem o dedo partido.
19: Quer dizer, vem aqui um homem à companhia de seguros dizer que a minha garagem ardeu toda. E vocês dizem que não me pagam nada.
20: Oh, Sr. Aristides, no contrato diz claramente que só pagamos se houver um raio, homem.
19: Ah, pois ouve. O raio do meu vizinho.

0: Olha, mamãe, amanhã não há aulas.
1: Não há aulas? Mas não há aulas porquê?
0: É que houve um miúdo lá da escola que pôs um alfinete na cadeira da setora.
1: Credo, que maldade. E a senhora professora, picou-se?
0: Não, porque eu na altura em que ela ia sentar-se, tirei-lhe a cadeira. Graças a mim não se picou. Embora tivesse partido a bacia. O que vale é que eu não precisei da bacia para nada, porque já tinha lavado as mãos. Sou um chaval de mãos limpas, mamã.
2: Vendem artigo do bom que não se encontra nas feiras. Peixe fresco e má língua é a especialidade das nossas queridas peixeiras.

0: Agostinho!
1: Oh, sem lenha! Todos perfumam a sardanha!
0: Oh, freguesa! Olha a petinga! Ah, tão boa que vai ao tacho e não minga!
2: Está fresca!
0: Ah, freguesa! Olha, está fresquíssima! Olha, fui eu buscá-la ao barco às 4 da manhã.
2: Ai, que esquisito! Ainda estão cheias de gelo! Diga-me uma coisa, tenho certeza que não são congeladas?
0: Ah, Francinha, claro que não! O gelo que você está a ver é do frio! Está com um brilho tão grande que até congela a baba das patingas, senhora!
1: Oh, Celanha, velha! Tu realmente mentes com quantos dedos tens na boca!
0: Olha como só tenho 5 dentes! Isso quer dizer que sou muito honesta! Brigadinho pelo elogio!
2: Olha, está bem, pronto. Então eu levo uma dúzia delas, está bem?
0: Ah, faz você, me sei muito bem, freguesa. São 3 aéreos e mais, faz favor, é?
2: Então aqui está.
0: Ah, senhora, não tem mais pequeno? 50 aéreos a esta hora da manhã. Olha que assim, dá-me cabo dos trocos.
1: Oh, mulher, lá estás tu outra vez ao drabore. Tu nem sequer tens troco para isso. Ao máximo deves ter para aí 2 aéreos aí no avental.
0: Está calada, mulher, está calada. Olha, ainda por cima, freguesa, com tanta nota falsa para aí a circular, a gente nunca sabe se há de confiar ou não.
2: Ouça lá, se está a suspeitar de mim, passa nota num desses detectores de notas falsas e já tirás dúvidas.
0: Oh, um daqueles detectores que dão uma luz azul. Pois é, freguesa, você veja lá que ainda ontem recebi um novinho em folha.
2: Ah, então ainda melhor.
1: Melhor não, pariga. Sabe, teve de voltar para trás, porque vai com defeito.
0: Olha isso. Em vez de ser azul, a luz era vermelha. E sabe como é? Na minha banca vermelho, só o red fish, que eu caço lagarta até à raiz dos cabelos, percebe?
2: Olha, querida, então nesse caso, nada feito.
0: Uf! Freguesa, mas então vá-se embora e deixa-me aqui as patingas que estão tão boas e baratinhas.
2: Então, a senhora não me dá troco?
0: Ah, então eu dava o troco, dava 2 chapadões nessa boca e ias bem aviada.
1: Tem calma, Cilinha, que eu vou ligar ao meu filho.
0: O quê? Esse teso? Alguma vez ele tem troco de 50? Só se for 50 cêntimos.
1: Não, mulher, ele tem a maneira da gente saber se a nota é falsa ou verdadeira.
0: Como?
1: Até tu não te lembras que ele tem um daqueles carros da Tuning?
0: Do Tuninha? Oh, filha, pescar isso é ilegal.
1: Não, mulher, eu estou a dizer do Tuning. Ah? Aqueles carros todos assim artilhados, com palas e luzinhas.
0: Ah, estou a ver.
1: Ah, então, como ele tem assim uma luzinha azul a apontar para a estrada, a gente podia levar lá a nota e meter lá à frente dos faróis, a ver se é falso.
0: Oh, Agostinha, o carro do teu filho anda depressa.
1: Ah, filha, é como a velocidade.
0: É que dá um jeitão, um carro rápido, para ir a correr atrás da freguesa.
1: Ah, tá, mas porquê?
0: Ah, tu não vês? Não vês que ela se foi embora, grandíssima badalhoca?
1: Ah, tu querias o quê? Começaste logo a desconfiar dela!
0: Oh, mulher! Nos dias de hoje, a gente sabe lá em quem pode confiar. Ainda no outro dia, a minha Jéssica foi à internet e conseguiu falsificar as notas.
1: Até e comprou o quê? Diz lá.
0: 2 pares de estalos na tromba, que foi o que eu lhe dei quando descobri que ela tinha chumbado em matemática.
1: Matemática?
0: Sim, filha. O que ela falsificou foram as notas da escola. Se fossem as outras, até eu as apanhava e passavas aqui às totós das freguesas. Agostinha! Vamos lá, Agostinha!
1: Oh, Cilinha, filha, antes prefiro assim uma sardinha.
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3: Hoje, no estúdio central dos novos parodiantes, vamos ter um caso que mete bolas. Muitas bolas, não é assim?
2: Ai, é verdade, é verdade. Temos aqui uma mulher que vive com o marido e mais dois. Olá, Karina. É verdade que é casada e vive com o seu marido e mais dois outros homens?
4: É verdade, é.
2: E como é que foi que isso aconteceu? Importa-se de nos dizer?
4: Ah, não importo nada. Olha, foi a pedido do meu marido.
2: Ouviram? Ainda há maridos como deve ser, não é verdade? E o marido da Karina vai entrar agora aqui no nosso estúdio. Ailo!
4: Olá, querido! Beija-me, amor!
2: Você é casado com a Karina, não é?
5: Sou isso aí mesmo. Sou casado com a minha mulher. Sou.
2: Muito bem, muito bem. E o que é que você faz na vida?
5: Bem, de manhã vou à casa de banho. Tomo um mata-bicho. Depois...
2: Não, é nada disso. Não é nada disso. Qual é a sua profissão?
5: Dou pontapés e cabeçadas.
2: Ah, sim. É segurança de alguma discoteca?
5: Calma aí, minha. Dou pontapés e cabeçadas, mas é nas bolas.
2: O quê? Mas quais bolas?
5: Nas bolas do futebol. Eu sou futebolista e jogador de futebol, moro. Oh, sou um grande goleador, principalmente quando meto golos.
2: É verdade que foi você que teve a ideia de levar dois homens lá para casa para viver consigo e com a sua mulher?
5: Eu fui. É que eu, para conseguir meter... Preciso de ponta.
2: Desculpe. Importam-se de explicar melhor?
4: É simples. O meu marido precisa de ter ponta e por isso arranjou dois pontas que lhe empurram as bolas que é para ele as meter.
2: Ah, e aqui estão eles. O Olkovic e o Falkovic. Bem, foi mais uma entrevista no nosso estúdio central. Hoje apresentámos a história de um futebolista que, por falta de ponta, arranjou dois.
4: É isso aí! E se no próximo carnaval precisarem de uma atração brasileira, aí, em qualquer parte, eu também faço uma pontinha, tá?
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0: nota de que os bons exemplos de parceria institucional que temos com o nosso Porto de Aveiro, nomeadamente de âmbito cultural, que integram a nossa comunidade, a valorização do património deste espaço do Forte da Barra, que é tão emblemático para a nossa freguesia da Gafanha de Nazaré e para o município, os investimentos e projetos na área da segurança e da proteção, o apoio na captação de novos investimentos empresariais para a região que potenciem a dinâmica económica do Porto de Aveiro, ou as intervenções na defesa ambiental e no ordenamento do território, como é o caso da obra do Cais dos Bacalhoeiros, que está em curso na Gafanha de Nazaré. Por último, e não por último, o quarto contexto em que obrigatoriamente temos que olhar é o olhar que temos que ter sobre o futuro. Um futuro que nos remete para alguns projetos adiados, para a ligação ferroviária até a Espanha, que seja uma porta de integração de Ilha e do Porto no mercado europeu de forma mais intensa. Um futuro que permita captar mais investimento e mais desenvolvimento económico, com impacto no nosso crescimento social e territorial enquanto comunidade. Um futuro que permita colocar a Ilha numa referência estratégica de desenvolvimento regional, apostado não só na indústria tradicional, mas fundamentalmente naquela que seja suportada na vanguarda tecnológica e da inovação, aproveitando esta relação privilegiada que temos com a nossa Universidade de Aveiro. Um futuro que permita ao Porto crescer objetivamente, alicerçado não só na desejada ampliação, mas temos que ser claros e prudentes, de forma economicamente viável, estrategicamente planeada e projetada em termos de ordenamento e, acima de tudo, que não deite por terra a soberba visão do engenheiro Gomes de Carvalho, que seja ambientalmente sustentável e cuide da nossa ria, das nossas atividades pescatórias lagunares, do nosso município e do desenvolvimento territorial. Temos que ter atenção que as obras que se projetam têm um forte impacto sobre as dinâmicas das águas da ria e que esse impacto vai impactar também sobre a vida dos nossos cidadãos, dos cidadãos que residem perto da área portuária. Todo o município de Ilha vive perto da área portuária e temos que ter um cuidado acrescido quando se tem que acautelar os interesses e a ambição empresarial do Porto, que nós queremos estimular e acompanhar com a defesa dos interesses dos nossos cidadãos, que nos cumpre respeitar e assegurar. Muitos parabéns ao Porto de Aveiro, que são orgulhosamente também os nossos parabéns enquanto município que vos acolhe, integra e respeita. Muito obrigado.
1: A fechar, outras notícias em síntese. O Porto de Aveiro participou, no dia 20 de maio, na International Tag e Salvage Convention, Conferência Internacional em Gotemburgo, Suécia. A participação esteve a cargo de Pedro Lemos, diretor de Coordenação Portuária. Este painel foi dedicado à partilha de estratégias e soluções para a redução de emissões, a descarbonização das operações portuárias e a transição energética no setor marítimo portuário, reunindo representantes de vários portos europeus. Durante a sua intervenção, Pedro Lemos apresentou algumas das medidas e iniciativas implementadas pelo Porto de Aveiro no domínio da sustentabilidade e eficiência energética, incluindo a utilização de biocombustíveis nas lanchas dos pilotos. A participação do Porto de Aveiro enquadra-se no âmbito do projeto europeu Green Port Alliance, cofinanciado pelo Programa Interreg Espaço Atlântico de 2021 a 2027, que promove a cooperação entre portos atlânticos na implementação de soluções sustentáveis e inovadoras para acelerar a transição energética e ambiental dos portos europeus. O Porto de Aveiro recebeu a visita dos formandos do curso Intermodalidade e Transporte Ferroviário. O grupo, constituído por 35 participantes provenientes dos mais diversos segmentos do setor logístico, teve a oportunidade de conhecer os terminais portuários, as principais áreas de negócio e as diferentes tipologias de carga movimentada, bem como os investimentos em curso e as potencialidades do Porto no contexto do desenvolvimento logístico e intermodal. É tudo nesta edição. O podcast da Comunidade Portuária de Aveiro está online para ouvir a qualquer momento através do site da Rádio Voz Ria. Fique bem.
2: 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Um projeto comercial para o desenvolvimento da região.

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3: Olá, estamos de regresso a mais um bloco informativo. O município de Estarreja, em parceria com a SEMA, Associação Empresarial, promove uma campanha de decoração de montras do comércio tradicional no âmbito das festas de Santo António de Estarreja 2026. A iniciativa prevê a oferta de um manjerico aos comerciantes aderentes, desafiando os estabelecimentos do concelho a decorarem as suas montras e espaços comerciais, contribuindo para reforçar o ambiente festivo nas ruas da cidade. Associada ao manjerico, será disponibilizada a bandeirola oficial das festas, na qual cada comerciante poderá inscrever uma quadra popular original, dando espaço à criatividade, à tradição e à identidade local. Sob o mote "O comércio tradicional veste-se de Santo António", esta campanha pretende envolver o comércio local na celebração das festas do concelho, valorizando a participação comunitária e promovendo a dinamização do centro urbano e dos estabelecimentos comerciais. A oferta do manjerico está sujeita à inscrição obrigatória mediante envio de manifestação de interesse para o endereço de e-mail turismo@cm-estarreja.pt. A campanha de oferta é válida até o dia 8 de junho e limitada ao stock existente. O Eco Aventura Ação pelo Ambiente regressa a Aveiro entre 1 e 7 de junho com um programa gratuito dedicado à educação ambiental, ciência, cultura e contacto com a natureza, assinalando o Dia Mundial do Ambiente. Promovido pela Câmara Municipal de Aveiro, o evento decorre em vários espaços do concelho, com destaque para o Parque da Cidade e para a Reserva Natural das Dunas de São Jacinto, reunindo atividades para famílias e comunidade em geral. A programação inclui oficinas criativas, espetáculos itinerantes, horas de conto, observação da natureza, atividades científicas e ações de sensibilização ambiental. Um dos momentos altos acontece a 5 de junho, com a libertação de uma ave recuperada em colaboração com o Servas. A iniciativa termina a 7 de junho, reforçando a aposta do município de Aveiro na educação ambiental e na promoção de hábitos mais sustentáveis. As inscrições para a 17ª edição da Travessia da Ria a Nado e 12º Aquátulo já estão abertas. Esta é já uma iniciativa emblemática do município de Ilhavo, que alia a prática desportiva à valorização do potencial natural e turístico da Ria de Aveiro. A prova realiza-se no próximo dia 28 de junho, domingo, e prevê a participação de 200 atletas, 100 para a travessia a nado da Ria e 100 para o aquátulo. A travessia da Ria a nado é uma prova de natação de águas abertas, com uma extensão aproximada de 750 metros em linha reta, ligando as margens da Gafanha da Encarnação e da Costa Nova do Prado. No aquátulo, para além de cumprirem esta mesma distância a nado, os participantes têm ainda um percurso de 800 metros para correr. Para ambas as provas, a concentração dos participantes decorrerá entre as 14 e as 14h50 no Largo da Bruxa, na Gafanha da Encarnação. A primeira partida será dada às 15h20 e minutos depois será dada a segunda. As inscrições são gratuitas e decorrem até ao dia 12 de junho ou até ser atingido o limite de vagas disponíveis e devem ser efetuadas através da plataforma Lap2Go. A travessia da Ria a nado e o aquátulo integram a programação da Semana Jovem, reforçando os laços entre o desporto, a natureza e a comunidade. Terminamos assim este bloco informativo. Eu regresso mais logo. Fique desse lado. Até já.
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